0: Cuidado. O jogo vai um dia de tortura. Tá arrebatando o nosso celular.
1: Ramassato, certinho, no país, no estado, em duas, às vezes,
2: senhor Leonardo,